0: Valeu!
1: Las 6 horas, 31 minutos. 91.5.
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2: Las 7 horas, 30 minutos.
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0: Legal, hein, gente? Esse aí é o Felipe Falcão cantando pra você aí, né? Porta do Mundo. Bom dia, bom dia, bom dia, bom dia pro meu amigo Ferrugem. O Ferrugem pediu uma música aqui, tal de B de Paula, mas não encontrei, Ferrugem. Você desculpa aí, meu irmãozinho. Não encontrei mesmo. Senão nós tínhamos tocado já pra você faz hora. Vamos tocar a música que você gosta aí, né? Eu sei que você tem um monte de música que você gosta aí. Um abraço para todo mundo que tá ligado com a gente. Meu amigo Severiano também, que tá ouvindo a gente. Aquele abraço, meu amigão. Obrigado pela audiência, Severiano. Sempre aí ouvindo o som da 91.5. Nós agradecemos de coração a audiência da nossa gente linda que nos acompanha diariamente, né? Curtindo aqui o som da 91.5, tá bom? Muito bom dia, bom dia, bom dia para você que tá do outro lado do rádio, sintonizando a programação. Bom dia, gente linda. É, meu amigo, também o Severiano pediu uma música para nós, é Estrada da Vida. Falou, Alex, toca Estrada da Vida. Um abraço também para minha amiga, a dona Lourdes, que tá na sintonia, curtindo a programação. Bom dia pro Geraldo, bom dia pra Cecília, bom dia pro Geraldo do Gerasvan, também ligado com a gente, aquele abraço, muito obrigado pela sintonia, a todos vocês aí que se ligam com a gente, muito obrigado mesmo pela audiência, pela sintonia, por estarem aqui curtindo o som da 91.5 Cerro Corá FM, tá bom, gente? Vamos que vamos! Vamos trazendo mais aí. Olha, gente, o Zezé de Camargo vai cantar com o filho do José Rico. Estrada da Vida, segura o modão.
1: Pode ser? Pode ser!

um Zezé de Camargo, não se entrega mesmo. Ai, ai, ele não tá mais com a garganta do jeito que deveria estar, né, antes, né? Mas ele continua lutando ali, né, gente? Olha, falar em música sertaneja, o Zezé de Camargo, ele tem uma história, né, gente? Ele pode já não ter a mesma garganta que tinha antes, mas tem uma história e uma história de sucesso, né? E que com certeza as pessoas lembram dele por causa disso, né? Por causa do sucesso dele. É, e outra pessoa que a gente tem um carinho muito grande, que todos os brasileiros gostam, é a Perla, né, gente? A Perla Paraguaia. E domingo, Daniel fez uma homenagem para a Perla na Rede Globo de televisão, no programa Bem Sertanejo, né? O Daniel fez uma homenagem para a Perla, inclusive estava presente a Fiorella, né? E aí fizeram ali uma, né, uma homenagem para essa grande cantante paraguaia, Perla Paraguaia. A Perla foi uma das primeiras paraguaias, cantoras paraguaias, a sair do Paraguai, né, em busca de novos, em busca do seu sonho, né, de novos rumos para sua carreira musical. E na época era muito mais difícil, né, gente? Antigamente não era assim, eu vou chegar e vou fazer sucesso, né? Você tinha que ser bom mesmo. E a Perla, ela foi aquela que levou o Paraguai para outros países, né? Levou a cultura paraguaia para Brasil, para Espanha, para vários países aí que com certeza marcou, né, a história do Paraguai, né? Porque quando falo de Perla Paraguaia, não é só Perla, é Paraguai, né, gente? E olha, parabéns aí a todos os paraguaios pela homenagem que a Perla recebeu lá na Rede Globo. Um abraço pra minha amiga que tá na sintonia, ligada com a gente. Alô, minha amiga Maria Estela, hoje é aniversário da Alice. É isso mesmo. Parabéns, Alice, hoje completando mais um ano de vida. Meus parabéns pra Alice, que hoje completa mais um ano de vida. Recebe os parabéns aí da mamãe, recebe os parabéns do papai, recebe os parabéns de toda a família. Afinal de contas, o aniversário, né? O aniversário com certeza é algo marcante na vida da gente, né, gente? E a gente merece receber sempre o melhor. E hoje, a nossa amiga Maria Estela gostaria de parabenizar, então, a sua filha, que completa mais um ano de vida. Parabéns para você, minha querida amiguinha Alice, que hoje completa mais um ano de vida. Recebe os parabéns da sua mãe aí, Maria Estela, e desejo do pai também, lógico, o Fábio, né? Isso, desejando toda a felicidade para você aí, que você seja

0: Muitos e muitos anos de vida pra Alice, 4 aninhos hoje. Hoje tem festa, né? Hoje tem bolo, hoje tem torta. É, meu amigo Severiano também tá na sintonia. Alô, Severiano. Você tá bom, meu querido?
1: Agora você toca pra mim a perna.
0: A perna?
1: Tá o negócio da perna aí, ó.
0: Vamos falar.
1: O negócio da perna pra nós.
0: Vamos mandar. Beleza? Então. Um abraço.
1: Tô aguardando.
0: Obrigado, meu amigo. Esse é meu amigo. É o Severiano também, sempre ligado com a gente aí. Um abraço pra todo mundo, né? A Perla é boa, aquela música.

Paraguaia, sim, na sintonia, bom dia, bom dia, bom dia, bom dia, meu amigo aí, o Abas, bom dia, Abas, tudo bem? Bom dia, dona Roseni, a dona Roseni, né, a dona Roseni, ela falou o seguinte: hoje é aniversário do meu neto Caio, né? É, e você não lembrou do marido, hein, dona Roseni? Hã? A senhora não lembrou do marido, né? Ontem era aniversário, ou antes de ontem, foi antes de ontem, né? É, isso mesmo. É, antes de ontem, aniversário do esposo da dona Roseni, né? O aniversário da minha amiga Flavinha também. Eu não desejei felicidades aí, então eu quero desejar agora felicidades para o seu Osvaldo, desejar felicidades aí para minha amiguinha que tá na sintonia também, a Flavinha, completou mais um ano de vida. Parabéns, Flávia, e parabéns também pro meu querido amigo, pro Caio, né? O Caio hoje completa mais um ano de vida, um filho da Flávia. Parabéns pra você, que Deus te abençoe, que seja realmente um dia abençoado aí, com muitas alegrias, que Deus esteja

Parabéns pro Caio, parabéns seu Osvaldo, parabéns Flavinha. Antes de ontem foi o dia do aniversário da Flávia e do seu Osvaldo, né? E agora aniversário do Caio hoje. Então parabéns aí, parabéns também para nossa amiguinha Alice, que hoje também completa mais um ano de vida. Né? A todos os aniversariantes, o nossos parabéns, que realmente seja um dia de bênção para a vida de cada um. Que Deus venha prosperá-los cada vez mais e dando a vocês o presente mais importante que a gente pode receber, que é a saúde, né? A saúde para poder poder trabalhar, lutar, né? Vocês são pequenininhos ainda, né? O Caio e a Alice, mas daqui uns dias com certeza já serão grandes pessoas que darão muito orgulho pros pais aí, né? Muito bem, gente, vamos trazendo música. Meu amigo Claudelino tá na sintonia, pediu também aqui Chitãozinho e Chororó. Vamos tocar. Tô procurando aqui a música do meu amigo Ferrugem. Não toquei ainda, Ferrugem, não achei, mas outra vez se eu acho aqui pra nós tocar pra você, tá bom? Pro meu amigo Ferrugem. Ei, Ferrugem, hein? Tá ouvindo ele e a Dona Maria lá. Um abraço pra todo mundo. Meu amigo Claudeir, bom dia, Claudeir. Bom dia.

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Tamo de volta, hein, gente? Com você aqui, ligado com a gente, nosso muito obrigado mesmo, né? Pela sua audiência, pela sua sintonia, muito obrigado mesmo pela audiência, hein? Um abraço aí pra todo mundo que tá sintonizando e curtindo o nosso som aí, hein? Vou tocar aqui essa música aqui, Espelho Quebrado, a música que o meu amigo Ferrugem gosta, né? Um abraço pro Ferrugem, tá ligado com a gente, curtindo a programação. Isso aqui é do... é a música do Aladim, né? Durval e Aladim cantando pra você. 8:31 aqui em Pedro Juan, Cavaleiro. 8:31 em Pedro Juan. Ah, aqui no Paraguai, viu, gente? No Brasil é 7:30 agora.

0: minha gente, pra você junto com a gente aí, bom dia, alô Juninho lá em Sangapuitã, tudo bem Juninho? Bom dia meu amigo, bom dia, obrigado pela audiência.
1: Abençoado mês de setembro pra todos, né? Chegou com a chuvinha leve, graças a Deus.
0: Graças a Deus.
1: É, se puder rodar pra nós, os intérpretes chama Banda Sem Pareia. E o título da música é O Mal Se Paga Com o Bem. É uma história bem bacana. Se puder rodar pra nós, tá bom?
0: Obrigado. Beleza, beleza. Então vamos procurar aqui então. O Mal Se Paga Com o Bem. Vamos ver se eu encontro aqui. É, com certeza. A gente tem que pagar o mal com o bem, viu, gente? Porque se não, já pensou? Você vai apagar o fogo com fogo? Aí vira bagunça, né? Aí não tem jeito, né? Se pagar o fogo com fogo, o bicho pega, né? Vamos trazer então o modelo aí, essa música é boa, hein?

0: Las 8 horas, 38 minutos.
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Legal, hein, gente? É, bom dia, bom dia, bom dia, bom dia para os amigos aí que estão ligados com a gente, curtindo a programação aqui da sua 91.5, né? Vamos trazendo mais aí para você. Trazendo aqui o Rick Renner, né? A nossa amiga, a Laura. Tudo bem, Laura? Tá na sintonia? Ela quer ouvir uma música do Rick Renner. Vamos trazer então aqui. Rick Renner, ela falou uma das mais antigas ali. Toca pra mim. Vamos tocar então aqui a música Mais Um Dia Sem Você. Essa música aqui é do Rick Renner, né, gente? Sucesso do Rick Renner pra você que tá ligado com a gente aqui. Curtindo a manhã maravilhosa, né, gente? Estamos vivendo hoje a terça-feira. É 1º de setembro. Que coisa boa, hein?

0: Eita, coisa boa, hein, gente? Eu não sei viver sem você, amor da minha vida. Música linda. Pra você ligado com a gente na sintonia, curtindo a programação aqui da sua 91.5. Gente, é o seguinte, olha, ontem é um recado aqui que tem de uma irmã. Uma irmã, ela mandou pra mim aqui, ela procurou ontem o CAPS, porque o irmão dela tá com um problema, é usuário, né? E ele já está dando problema para a sociedade, para todo mundo já. E você sabe que uma pessoa com problema, com drogas, ela já não tem mais a possibilidade de dizer o que que ela quer, né? Mesmo que a lei diga que tem que ser feita à vontade da pessoa. Mas se for feita à vontade do usuário, aí ele vai querer usar droga sempre. É a mesma coisa de uma criança. Uma criança não sabe o que vai fazer. O usuário de drogas também não sabe. E o que acontece? Essa irmã, ela foi em busca de uma solução para o problema lá no CAPS. Segundo ela, ela foi a semana inteira, vários dias, ela foi lá e não conseguia conversar com a psiquiatra. Aí ontem ela foi lá e a psiquiatra estava lá, mas segundo o que ela me passou, a psiquiatra não poderia atender porque estava em reunião. E ela acabou fazendo um escândalo lá dentro do posto de saúde, lá dentro do CAPS. Ela foi lá e acabou fazendo um escândalo dentro do CAPS. E aí conseguiu falar com a doutora, né, com a psiquiatra, e ela então... atendeu ela e disse que não teria como, porque teria que ouvir a vontade deste usuário, do irmão dela, no caso, né? Mas ela tá desesperada, porque ela sabe que o irmão dela não quer, o irmão dela, né? Pela vontade do irmão dela não vai ter jeito. E aí ela saiu dali e foi até, deixa eu ver aqui um pouquinho, foi até o Ministério Público. Aí ela saiu lá do CAPS e foi até o Ministério Público. E lá no Ministério Público, segundo ela, atenderam muito bem, inclusive mandou aqui, deram lá para ela um termo de declaração que ela compareceu ao Ministério Público no dia 31 de agosto de 2026, compareceu na primeira promotoria de justiça, a senhora Rosimari, portadora tal dos documentos, colocou certinho aqui, as declarações foram gravadas, as declarações que ela fez lá foi gravada em vídeo e encerrada a gravação, foi informado declarante a necessidade de manter o endereço do telefone, mandou tudo certinho lá, o que tinha que falar lá, e ela pediu, né, aqui ó, considerando que o seu irmão, né, está em situação de vulnerabilidade social e risco de morte na cidade de Antônio João, né? E ele é de Ponta Porã, mas ele fica vagando por aí, vai para Antônio João, vai para todo lugar, né, gente? E ela quer internar o irmão dela, mas não tá conseguindo, né? Então, gente, olha, tá complicada a situação. Tá trazendo aqui que, né, que o irmão dela corre risco de morte, porque fica vagando pela rua, e ela quer ajudar o irmão dela, ela quer fazer tudo para ajudar o irmão dela, mas a lei não ajuda ela a ajudar o irmão dela, né, gente? E ela tá dizendo ali, né, é complicado, desse jeito só vai aumentar os usuários de droga. Se não tem condições de outra pessoa da família falar por eles, né? Tem que ser eles. Aí é complicado. Então, gente, olha, eu não tô aqui bem claro, eu acho que todo o médico tem o seu valor, toda a classe da saúde tem o seu valor, né? Mas imagina o desespero da irmã, né? Porque quer ajudar o irmão e não consegue ajudar o irmão, né? Porque a lei desampara, né? A lei não permite que ela ajude, né? Mas mesmo assim, o Ministério Público acatou aí e vão lutar para que ela consiga fazer a internação, né, gente? Eu acho que precisa urgentemente, né, de mudar um pouquinho as leis, né, gente? Tem coisas que atrapalham, mais atrapalham do que ajudam, né, gente? Infelizmente, né? E tem outra situação aqui, deixa eu ver um pouquinho aqui, mais uma ouvinte do programa mandou, né? Ela mandou para mim aqui, deixa eu dar uma olhadinha aqui, ela mandou aqui, doutora, é isso, é do, ah, tá, muito bem. Olha, lá do residencial, atenção, atenção. Olha, depois do bairro da Granja ter se mobilizado para deixarem, para que a médica do posto lá da UBS, para que a médica do posto de saúde do bairro da Granja ficasse, agora também o residencial 1, né? Está tendo o mesmo problema. E eles disseram, a vida toda os médicos que trabalhavam no posto não atendiam a gente bem, falou aqui a moça que mandou para mim um recado. Agora temos uma médica que vem e que nos atende super bem, descobre todos os problemas que temos. E eu moro há mais de 20 anos na rua Manduirana, ela falou, né? Passei por diversas vezes aí para essa unidade, mas agora sim temos uma médica que nos atende super bem. Doutora Carla, o nome dela. E infelizmente estão querendo tirar a doutora Carla do postinho lá da, que atende a região do residencial Ponta Porã 1. É o que mandaram para mim aqui. E também mandaram lá do Camel Saad, a mesma coisa, estão querendo trocar. Eu não sei o que está acontecendo, não sei por que estão trocando os médicos, mas eu acredito que a prefeitura, junto com a Secretaria de Saúde, deveria avaliar bem a situação ali, porque o médico, é importante que o médico tenha essa afinidade com a comunidade, até para que a comunidade se sinta bem. E se o povo está feliz, com certeza quem ganha com isso é o prefeito. Se o povo está contente, com certeza a credibilidade vai para o prefeito. A felicidade do povo é a credibilidade do líder que dirige a cidade. Então, pedimos aí às autoridades, principalmente ao executivo, à Secretaria de Saúde, vamos avaliar melhor essa situação. Se o povo está gostando, é aquele negócio, em time que está ganhando não se mexe. Vamos dar uma atenção para esse caso aí, vamos cuidar melhor aí de deixar esses médicos que tá atendendo bem a população. Se o povo tá falando, já tem um velho ditado que diz, a voz do povo é a voz de Deus. Se tá dando certo, para que mexer? Deixa a doutora atendendo lá. Ou é difícil? O que que tá acontecendo que estão querendo trocar médico do bairro da Granja, médico do Camel Saad, médico do residencial Ponta Porã? Eu acho que se o povo está feliz, nós devemos deixar o povo feliz, porque essa felicidade não é só para o povo, mas torna-se em credibilidade para o próprio prefeito. É ou não é? Obrigado a todos aí pela audiência. Vamos embora, porque o programa já acabou. Deus abençoe todo mundo. Valeu!
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2: Las 9:05.
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0: alô, você, minha amiga, galerinha que está sintonizado aí nas ondas da Serro Coré FM 91.5, aquele carinho, aquele abraço todo especial, muitíssimo obrigado pela sua audiência, em Pedro Juan Cavaleiro, capital do departamento de Amambai, 12 horas e 4 minutos, estamos aí nas ondas da 91.5, em Ponta Porã, 11 horas e 4 minutos, estamos nas redes sociais do Ponta Porã Informa, no Facebook e no YouTube. Neste momento, aqui nos altos do estádio Arão Moreira, nos estúdios do Ponta Porã Informa, 19 graus. A mínima na madrugada de hoje foi de 13, a máxima vai ser de 24 graus, isso por volta das 16 horas. Temos aí, neste momento, 30% de possibilidade de chuva. Amanhã, quarta-feira, 16 graus a mínima, 28 a máxima, 7% de possibilidade de chuva. Para você que está aí com a gente, muitíssimo obrigado pela sua audiência. Muito bem. E aí, Dora Nunes, tudo bem com você? Bom dia, bom dia, bom dia, esposinha.
1: Bom dia, Tião. Bom dia para você que está nos assistindo. Lembrando, mais uma vez, estamos ao vivo no Facebook do Ponta Porã Informa e também no YouTube do
0: Ponta Porã. Ó, você chega atrasado, eu tenho que arrumar você ao vivo aqui.
1: É,
0: né?
1: Mas quem sabe faz ao vivo.
0: É verdade.
1: Também, daqui a pouquinho, gente, nós estaremos ao vivo no nosso Instagram. Voltamos aí o Instagram, arroba Ponta Porã Informa, depois do intervalo. O Tião já vai arrumar ali pra gente estar ao vivo também no Instagram. Você que está assistindo pode mandar o seu recadinho para ir interagindo aqui com o nosso programa. Também quero mandar um abraço para você que está com o rádio ligado, acompanhando a programação pelas ondas da nossa querida Rádio Serro Corá 91.5.
0: Muito bem, galera. E eu vou falar para você agora aqui do nosso site de notícias, o pontaporainforma.com.br, sendo atualizado momento a momento. Já está na sua tela aí, o bicho está pegando, né? Os caras agora encontraram aí o Moraes, né? Eu acho que dessa vez o Moraes vai se ferrar, né? Mendonça já mapeia votos para abertura de investigação contra Moraes no STF. De acordo com essa denúncia aqui, o Moraes, ele pediu lá pro pessoal não ser muito duro com o Vorcaro, né? Então, quer dizer, Moraes vai acabar bailando. Preservação gera renda no Pantanal. Lenda do UFC e Jiu-Jitsu, Royce Gracie fará seminário inédito em Campo Grande, capital do Mato Grosso do Sul. Em um mês de eleição, 42% demonstram pouco ou nenhum interesse, indica a pesquisa. Emendas parlamentares, somam 47,1 bilhão após salto de 315% em 11 anos, aponta o IPEA. No caderno Ponta Porã, Eduardo Campos afirma que regularização fundiária representa segurança jurídica e dignidade e paz social. Os aniversariantes de hoje com Dora Nunes, Câmara, concurso da Câmara, com inscrições abertas até o dia 10. Fronteira delas realiza 30 ações e alcança mais de 2.000 pessoas e fortalece a rede de proteção em Ponta Porã. Força Tática do 4º BPM cumpre mandato de prisão durante patrulhamento. Câmara realizou sessão agora pela manhã. Vacinação antirrábica imuniza mais de 1.000 animais. Ponta Porã, PM apoia DAN e prende homem por violência doméstica e as ofertas do Supermercado Sol. Aqui no caderno Região, nós temos que PM recolhe tornozeleira eletrônica nas proximidades de uma escola em Antônio João. Transparência, FIEMS em 3 anos, SESI e SENAI repassam 15,7 milhões para a gestão de long, revela TCU. Isso aqui é aqueles negócios que você brigar com a pessoa errada, né? Ele quis dar um dislike na Camila e a Camila socou o ferro nele, tá socando, né? Empresário de Campo Grande leva experiência em gestão de Mato Grosso para Portugal e temporal derruba as postes de energia sobre rodovia e interditou o trânsito entre Amambai e Itacuru, né? Aqui no nosso programa, ó, as meninas têm que vir um pouquinho para frente, a Soraya lá, para a Soraya vir um pouquinho, para aparecer lá. Tá todo mundo aparecendo lá, né? Aí. Lógico que os bonitos aqui é eu e você, né, Jota? Nós temos que aparecer, né? Entendeu? Quem tem que aparecer é nós.
1: Vocês aparecendo, tá
0: nós
1: bom,
0: nós aparecendo,
1: né?
0: Aqui, tá bom demais, né? Olha aí, essas meninas aqui, hoje é o dia do profissional de educação física e nós mobilizamos aí essa galera especial para falar com a gente aqui a esse respeito, né? Estamos aqui com a Soraya Caimar, estamos aqui também com a achar os nominhos aqui, a sua Adriana Langer, né? Langer, e também a Vanessa, né? E a Vanessa é o seguinte, ela já levou um enquadramento aqui na enxergada dela aqui, entendeu? Não está comparecendo na academia para cumprir os seus devidos obrigações lá de malhar.
1: Mas
0: né?
1: Eu estava ouvindo, ela tem uma boa desculpa.
0: Ah, é? Qual ela que é a desculpa bem. Dela? O que, que ela falou agora?
1: Ordens médicas, está esperando liberação médica.
0: Ah, é? Não, mas, mas trouxe... Isso. Ela já mostrou... Como é? Não é a ocorrência, você
2: sabe.
0: Tem laudo? Tem laudo, então. É o seguinte, né? É, que se não tiver, eu tenho um médico amigo meu no Paraguai que vende... Quando eu não quero ir, eu vou lá e ele manda uma por fax. Muito bem, galera. Esse pessoal vai estar conversando com a gente aí. Nós vamos, então, para o intervalo comercial do rádio. É daqui que a gente tira a renda para pagar as rações, que as meninas chegaram perguntando dos gatos aqui, né? Quando o Jota vem, o Caler não vem. O Caler não gosta do Jota, que é corintiano, né?
2: É, pelo menos da população de gatos.
0: Intervalo comercial e a gente volta já.
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1: Muito bem, estamos de volta para você, hora certa em Ponta Porã, 11 horas e 13 minutos, em Pedro Juan, 12 horas e 13 minutos. 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
1: 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Então, galera, hoje é o dia do profissional de educação física, e aqui nós estamos recebendo pessoas respeitadas nessa área, e vamos conversar um pouco, falar um pouco da profissão. Vamos falar aí, o professor de educação física ganha muito dinheiro. Você vê aqui, ó, o Jota Barbosa, todo ano troca de carro, a Caimar com a academia sensacional, e essa é a pergunta que não quer calar, Jota. O que que o professor de educação física tem para comemorar hoje? Bom dia, prazer te receber aqui, meu irmão.
3: Bom dia, Tião, bom dia, Dora, bom dia aos meus colegas de trabalho, de profissão, professora Vanessa, professora Adriana, professora Soraya, duas colegas de trabalho que eu coloquei no trabalho, porque já tenho formá-las. E a Vanessa, que nós dividimos o trabalho na faculdade já de algum tempo. Nós temos muito a comemorar. Porque em setembro de 1998 foi criado o sistema CREF-CONFEF, que regulamentou a profissão de professores e que, a partir daí, protegemos a sociedade, permitindo que apenas profissionais habilitados e preparados possam exercer a profissão. Isso já é um ganho, porque a educação física até então era ela tida como uma disciplina na escola de brincadeiras e na sociedade uma prática que poderia ser exercida por qualquer cidadão, qualquer ex-atleta, qualquer pessoa que tinha um corpo. Bastava ter corpo, logo poderia trabalhar com o corpo. Então, esta foi a nossa primeira e grande vitória que perdura até hoje, apesar das dificuldades, dos percalços, das lutas que estamos embatendo no dia a dia. Nós temos que celebrar e comemorar esta importante data do Dia Profissional de Educação Física.
1: Muito legal, né? Isso é algo importante, e eu sempre gosto de falar, até estava comentando com a Soraya antes de começar o programa, eu que vim do esporte, né? Joguei futsal, joguei futebol de campo e acabei tendo uma escolinha de futebol. E aí lá na frente, devido a essas situações da profissão, né? Aí eu continuando sendo radialista, eu continuei na minha profissão de radialista porque as coisas mudaram, né? E a Soraya, professora de educação física, personal e dona de academia, o que você comemora nessa data, Soraya? Bom dia, prazer te receber aqui.
4: Bom dia, Tião, bom dia.

0: dia para vocês. Obrigada pelo convite. Então, olha, é como o Jota falou, sabe, tem muito a comemorar. Eu acho que hoje a educação física, principalmente a área de musculação, ela está em ascensão, né? Então a gente está procurando o quê? Estamos procurando trazer esse povo sedentário para dentro da academia, ou da atividade física, ou qualquer outro esporte, para que ele possa ter uma qualidade de vida boa. Então, a CB Ponta Porã hoje conta com mais de 20, 30, mais de 30 academias aqui dentro da cidade. Todas lotadas. Por quê? Porque as pessoas estão procurando essa qualidade de vida. Então, como que eu não vou festejar um momento como esse? Que nós temos essa missão, né, de passar essa informação, de cuidar das pessoas. Então, hoje é um dia que é muito especial. Eu coloquei lá na minha academia hoje um mural escrito assim, alguma mensagem pelo Dia do Profissional de Educação Física. E teve vários bilhetinhos, mas teve um que me marcou, por incrível que pareça. Estava escrito assim, obrigada por não desistirem de mim, porque eu já tinha desistido. Gente, isso aqui me tocou muito. Então eu vejo assim, cara, que missão é essa nossa maravilhosa de transformar as pessoas, de fazer uma qualidade de vida dessa. Então é assim, é isso que eu comemoro hoje. E esse bilhetinho eu coloquei bem na frente, sabe? Para todo mundo ver que as pessoas estão acreditando em nós, que a gente pode mudar isso. Então, eu só tenho que hoje parabenizar todos os profissionais de educação física, sabe? E dizer que essa é a nossa missão, cuidar da saúde da população.
1: Muito bem. Aqui pro lado de cá, né, nós temos também as meninas pro lado de cá. Deixa eu só abrir aqui. Nós estamos com as meninas aqui também e a mesma pergunta eu faço para vocês, né? Vamos começar com a Vanessa, que está aqui no meio, né? Vanessa, que já chegou aqui, já tomou enquadrada hoje aqui, né? Mas agora ela vai ter como se explicar e dizer, e aí, Vanessa, o que, que a Vanessa tem que comemorar nessa data bacana, nessa data importante? Bom dia, prazer te receber aqui.
2: Obrigada, Tião. Obrigada pelo convite. Eu estou honrada com a banca, né? Professor João, que é um ícone na cidade, a Soraya e a Adriana, que foram minhas acadêmicas na faculdade, e eu tenho muito orgulho do trabalho que elas desenvolvem hoje. Eu acho que é isso. A educação física, ela vem mostrar a importância da saúde, né? A gente sempre se preocupa em cuidar da doença. E eu vejo a educação física com um olhar diferente. Nós cuidamos da saúde. Eu sempre falo na faculdade onde eu trabalho, que, na minha opinião, a educação física é tão importante quanto a medicina. Porque graças a esse trabalho que a gente desenvolve, muita gente melhora de vida, melhora a saúde, melhora a sua condição. E não é estético. É importante a gente ter isso em mente. A nossa prioridade dentro da educação física não é a estética, é a saúde. Então, se a saúde está bem, a pessoa está bem para tudo. Então, eu vejo a educação física e esse dia eu comemoro muito, exatamente por isso que eu ressalto. A história da educação física foi paralisada por muitos anos e quando normatizou, né, quando nós começamos a ter o CREF, CONFEF, organizando a nossa profissão. Infelizmente, a gente sabe que ainda tem pessoas que atuam, que não são profissionais e não tem noção da importância do nosso trabalho, do que a gente desenvolve, do que a gente estuda. Nós temos uma carga horária de estudo bem intensa para trazer a qualidade de vida para as pessoas. Então, é isso. Eu acho que nós temos que comemorar sempre e muito o profissional de educação física. Hoje nós somos, a professora Soraya disse que nós somos cerca de 30 academias na cidade, mas nós não temos só as academias, nós temos as academias ao ar livre, nós temos espaços para uma boa caminhada, para um bom convívio. Então eu acredito que a atividade física ela está presente o tempo todo, né? E é isso, eu sou muito feliz na profissão que eu escolhi. E eu acredito que todos que aderiram a essa profissão têm a mesma satisfação que eu. É muito gratificante ver profissionais hoje, como a Adriana e a Soraya, atuando, dentre muitos outros, graças a Deus, nós temos muitos outros. E financeiramente, como você tinha comentado, tio, é exatamente isso. Nós temos uma profissão que, assim, não nos deixa milionário, mas a gente não passa fome. Nós temos uma boa qualidade de vida nesse sentido também. Exatamente por estar regularizado, por ser hoje uma profissão. E é isso.
1: Muito bem, né? É interessante se falar, e quando a gente comenta a respeito da profissão, porque eu sempre comento com as pessoas que eu sou um cara assim, minha primeira profissão foi no rádio, né? Entrei de cobrador lá, eu tinha 12 para 13 anos, e consegui me fortalecer dentro do rádio, onde eu estou até hoje, né? Porque a gente não deixa de estar no... E sempre gosto de comentar, né? Que eu faço o que gosto e ainda ganho dinheiro para isso, né? E a gente percebe que os profissionais de educação física também fazem as coisas com amor, né? A gente vê isso no dia a dia, a gente vê lá na academia que a gente vai, vê a Soraya, e o Jota, que o Jota, ele foi um shopping center, né? Foi professor de educação física, foi secretário de educação, foi comentarista de rádio, fez tudo o que podia na vida dele, né? E vamos ouvir também, tá aqui com a gente também nessa manhã, tarde, a Adriana. E aí, Adriana, conta pra gente também o seu parecer, como é que você vê, como é que é tudo isso aí pra você nessa data importante. Bom dia, prazer te receber aqui.
3: Bom dia, Tião, bom dia, Dora. Bom dia aos meus colegas, professor João, professora Vanessa, que serão eternamente meus professores, a Soraya, minha colega de turma. Bom dia aos ouvintes. A educação física, para mim, hoje nós temos muito o que comemorar. A Soraya falava que da educação física voltada para a academia, e eu vou puxar um pouquinho a sardinha para a escola, que é onde meu curso me direcionou, né? Hoje a educação física na escola, pensando e falando da qualidade de vida, nós temos muito a comemorar por conta dela ter ganhado muito espaço dentro da escola e valorização. Mas lembrar também que a educação física escolar, Tião, ela vai muito além só do motor, né? Nós podemos falar de uma qualidade de vida direcionada para o motor, para o afetivo, para o cognitivo e para o social desses alunos, né? Nós colocamos aí fora dos muros da escola uma clientela capaz de se relacionar, capaz de ir para o mercado de trabalho, para o nível superior. E a educação física, ela tem esse papel importante, não só do brincar, como era visto antigamente, não só do jogar bola, mas da formação do cidadão como um todo, de uma forma que ele consiga se destacar onde ele estiver inserido.
1: Agora, você, por exemplo, voltando para você, você está em sala de aula, você está em escola, como é que é a Adriana?
3: Assim, a nossa turma, né, que foi a penúltima, né, Soraya? Uhum. Ela era uma turma que ela saía licenciada e bacharel.
1: Ah, tá.
3: Ela era uma turma que formava tanto habilitado para bacharelado ou para licenciatura plena, nomenclatura correta. E a gente podia, nós podemos, né, inclusive, uhum, trabalhar tanto na academia como na escola. Quando eu entrei para o curso, eu entrei impulsionada pela dança, pela paixão pela dança, e eu imaginava que sim, eu sairia de lá com uma escola de dança ou trabalhando nesse sentido. Mas a faculdade, o curso em si, foi me conquistando para a licenciatura, e hoje eu sou professora, eu trabalho na rede municipal, rede estadual de ensino, e também trabalho ali na universidade, na faculdade agora, onde me formei, agora eu sou professora. E essa escolha, essa opção, que hoje os cursos eles precisam optarem ou para o bacharel ou para o licenciado, ela me direcionou para a escola, para a licenciatura. É a paixão que eu tenho, apesar de ter entrado pensando no bacharel, no final das contas, é a escola que me cativou.
1: E você falou, tocou num ponto importante aqui, que eu não posso deixar de registrar também, você falou do negócio da dança, né, com relação à dança. E hoje também, além de ser o dia do profissional de educação física, é o dia da bailarina. E o sonho da Dora era ser bailarina, né? Eu imaginei assim, a Dora bailarina, ela seria igual a namorada do Pato Donald, como é que é?
4: O meu sonho, mas na minha época, eu falo assim, as crianças hoje, elas têm assim
0: umas oportunidades que na minha época não tinha. Na minha época, para você fazer balé, seus pais tinham que ser muito ricos para pagar para você. E eu fiquei só na vontade, né? Então, não deu certo. Vamos mandar um abraço ao pessoal que está aqui.
4: Mas faz aula de dança ou não?
0: Não. Só musculação mesmo. Quem sabe, né?
4: Ué.
0: Um abraço aí para a Cirlei Rios. Ela acompanha a gente ali diretamente de Sangapuitã. Abraço aí pro pessoal de Sangapuitã. Meu amigo Palmer, ele que está todo dia aqui assistindo o programa. O José Lemes desejando aqui um excelente dia. Nossa amiga Mayara Contesse também. A Gislaine Cristina Ponte da Nóbrega mandando bom dia, desejando uma ótima terça-feira abençoada a todos, né? Quem também está assistindo a gente aqui, o nosso amigo José Antônio, ele é corintiano. Todo dia ele entra aqui e coloca bom dia, vai Corinthians. O Corinthians tá indo, né, professor?
5: Eu não sei pra onde.
0: Mas tá indo.
1: Não pode chamar o Santos, né?
0: O Oscar Godoy também tá assistindo a gente. Muito obrigada, Oscar. O Silvano Araújo deixou recadinho. Parabéns, professores. Vocês transformam vidas e fortalecem a educação física na fronteira. Também o Anderson Ariel Acosta. Parabéns aos profissionais da educação física pelo seu dia e aos meus professores queridos que estão aí. O Gabriel Antônio também colocou aqui grandes profissionais. Quem também está assistindo a gente é o Fernando Akito Motocaro, ele que está aí envolto nas Olimpíadas de Foguete, né? Um abraço também para o Braulio Schubacher de Souza, nosso sobrinho Adilson Levorato Prado, lá diretamente de Bauru, e falou que está uma chuva lá, né? Quem também está participando aqui, o João Alberto Langer, mandando bom dia. A Sônia Adenir, bom dia, grande amigo J. Barbosa. A Ana Beatriz Moura Silva, mandando bom dia. A Cirlei Rios parabenizou todos os professores de educação física. Também participando aqui o nosso amigo Batman da corrida, né? O Edgar Sanabria, mandando bom dia. A Tatiane Ferriol. O Braulio Schubacher deixou recadinho. Bom dia, parabéns a todos os colegas de educação física. O Maicon Alencar deixou recado. Bom dia, parabéns aos nobres colegas de profissão. E o Edgar Sanabria colocou aqui. Fala pro João que depois dou um abraço nele.
5: De novo, né?
0: A Rosângela Marino mandando bom dia. E a Sônia e o Ademir colocaram que vai São Paulo. São Paulo,
1: tem que ir,
0: né?
1: São Paulo. Fala o Batman, hoje eu tô de Batman.
0: Batman. Tá de
1: agora, professor, a gente está conversando aqui, ouvindo cada uma nas suas... A educação física, de um modo geral, ela mudou bastante da época que você se formou, da época que as meninas se formaram, né, com relação, ela evoluiu bastante, né, podemos dizer, e principalmente o fato de nós termos uma faculdade de educação física aqui em Ponto Porã, né, porque antigamente o povo tinha que pegar um trem, pegar a carroça, um trem e dois ônibus e um barco para chegar lá em Foz do Sul para fazer educação física, né?
5: Verdade. A educação física, para você ter uma ideia, eu me formei em 1979 e quando me formei, a educação física era só licenciatura, e era uma única formação em 3 anos e com muito pouco cientificidade. Era apenas uma prática de alguns curiosos, uma ou outra disciplina médica que nos dava apenas noções. Porque era formada, a minha sala só tinha ex-jogadores. Ex-jogador de basquetebol, ex-jogador de futebol, ex-nadador, ex-atleta de pista, enfim, ex-lutador, era tudo ex. Que ali não conseguia dar certo na profissão, por contusão e outros, ia lá. Historicamente, a educação física começou a ganhar uma certa atenção a partir de 1980. Eu vou falar com cuidado, porque eu estou diante de 12 historiadoras aqui.
1: Olha só.
5: Então eu vou ter que tomar cuidado com os dados. Mas a partir dessa chamada crise da educação física, é que começou a se mexer na base da educação física para que ela tornasse uma disciplina que ganhasse respeito na matriz curricular e fosse para a escola com uma afeição de disciplina. A sociedade passou a respeitar a educação física a partir da criação do CREF, do sistema CAF-CONFEF, apesar de todas as reclamações dos profissionais da educação física, né? Quem não tem muito carinho pelo sistema CREF-CONFEF são os profissionais que eu não tiro a razão, porque tem algumas questões que precisam ser resolvidas, mas é a partir daí que a sociedade começou a entender e reconhecer

0: o profissional da educação física. E hoje, ela é, dando um salto na história, ela é uma das profissões mais respeitadas dentro do elenco das profissões. Por quê? O povo foi para dentro das academias, mais por questões estéticas, porque por saúde, mas ninguém sai de um consultório médico hoje sem que ele faz uma orientação. Prescrever somos nós que temos que prescrever, mas orientação. Vá para a academia, sim, faça atividade, todos nós. Não tem um médico que não diga isso.
1: É verdade.
0: E tem também, por conta das influências da vida, não queria estar tocando nesse assunto, mas elas têm provocado isso também. Tem um lado positivo.
1: É.
0: Então as pessoas vão para a academia, o menino na escola está começando a entender que não é só jogar bola, que não é só brincar de queimada. Então isso nos dá uma certa valorização e coloca a educação física num patamar diferente.
2: Isso é legal.
1: Eu sempre fui apaixonada
2: agora,
1: por educação.
2: Agora, antes de cortando você, de vai brincar você de cortar. Queimada o Corinthians, né? Porque o São Paulino, ele joga bola, tem um contato.
0: Mas queimou outras coisas.
1: Gosta do contato.
2: São Paulino não vem pro São Paulino. São Paulino,
1: eu
2: não.
1: Acho, eu sempre fui São apaixonada Paulino joga pádio, por não. Educação física. E foi uma profissão que eu até pensei em exercer e fazer a faculdade. Eu só não fiz a faculdade de educação física porque eu tenho pavor de água, natação. E aí falaram, não, para você ser professor de educação física, você vai ter que saber nadar. Eu falei, gente, eu não entro na piscina, eu não entro, eu arrumo briga, mas eu não vou. E aí foi um dos fatos que... Mas eu sou apaixonada, eu gosto de ler, porque ainda mais quando você vai envelhecendo, você vai percebendo a importância de você ter os músculos para te sustentar.
2: É verdade.
1: Existe muita procura da famosa terceira idade ou melhor idade na academia?
3: Existe. Olha, na minha academia a gente atende bastante as pessoas de terceira idade, mais de terceira idade, né? Idosos. Eu tenho uma senhorinha de 96 anos que faz musculação.
1: Que maravilha.
2: Que legal.
1: É linda.
3: 5 anos que ela está fazendo comigo. Ela caiu no banheiro, não quebrou nada. Por quê? Músculo. Então, você olhando para ela, assim, ela tem uma agilidade para levantar, para andar. Se deixar o carro, acho que até dirige. Então, assim, hoje as pessoas estão preocupadas com isso, né? Porque você vê, a sarcopenia, que é a perda da massa magra, ela já começa a partir dos 30 anos de idade. Você vê uma pessoa que não faz atividade física, que não faz a musculação, que não dá aquele estímulo para o músculo, ela fica completamente sem agilidade. Então, aí, onde o médico chega e fala assim, procura uma academia, porque você vai perder teus músculos, você vai perder teus ossos, você vai cair e você vai quebrar. Eu vi uma reportagem outro dia que o médico dizia assim, o idoso, ele não cai e quebra, ele quebra e cai.
1: Que bom. Interessante.
3: Ele não tem músculo e a densidade do osso dele já tá se acabando. Então hoje os filhos estão procurando as academias para colocar os pais estão procurando as academias. Então a minha clientela maior é de 30 a mais.
1: A minha mãe, ela tem um grau de artrose em último grau, ela já não tem mais condições. E eu comecei a ter problema no joelho, né? Só que eu não sinto dor. Eu comecei a ver só que estava inchadinho. Falei, gente, tá tendo. Aí eu fui ver, tá. E o doutor falou exatamente, como eu sempre pratiquei atividade física, então a dor não faz parte do meu joelho, né? Só tá tendo desgaste. E o professor Jota Barbosa, ele é um grande incentivador, porque eu sempre vejo ele postando ele na academia. Aí depois ele dá uma parada, ele volta. Vamos. Gente, voltei.
4: Jota atividade.
1: Porque acontece isso, né?
3: Também.
1: Então não é vergonhoso você estar lá firme e de repente você para por alguma
2: deu inverno,
1: coisa.
0: Mas é que o meu acontece a mesma coisa.
1: Problema de saúde.
0: Quando eu saio
1: coisa.
0: Do médico, ele diz, vai ou para? Então, de vez em quando ele fala, para, porque o seu coração corintiano não tá dando conta, dá um tempo aí. Eu passei por um problema durante uns 6 meses, proibida de fazer atividade física por conta de uma recuperação de saúde. Mas assim que eu retorno, já vem de novo.
1: Sim.
0: Até a próxima informação do rap, então eu volto à atividade.
1: É legal isso. Eu vou mandar um abraço aqui a Marisa Tirlone. Ela tá aqui, ó. Parabéns a todos, principalmente a Soraya. minha personal maravilhosa. Você que está assistindo aí, gente, pode ir mandando o seu recadinho.
2: O Jota falou aqui das meninas aí de historiadores, né? Como é que é no contexto você fazer, você ter todas as informações da educação física? Começo com você.
4: Na verdade, sim, nós temos hoje um embasamento teórico muito bom dentro da educação física. A educação física virou mesmo ciência, então nós temos esse avanço. E eu vejo que hoje, historicamente, o professor João chegou a comentar sobre a educação física na escola, ela mudou demais, né? Antigamente, as crianças viam a educação física, não só as crianças, os professores também, como uma atividade prazerosa, não era uma disciplina, era só a aula de educação física, a criança vai lá jogar bola. E hoje nós temos um contexto diferenciado. Então, assim, todas as mudanças que a educação física veio sofrendo no passado, principalmente dos últimos 30 anos, levou um olhar novo da educação física dentro do contexto escolar. Assim como a professora Adriana, eu também sou professora de sala de aula na escola e ministro aulas, tem 20 anos na faculdade. Quando eu fiz faculdade, o que eu queria era ir para academia. Sim. Eu trabalhava em academia, trabalhava com natação. Desculpa, mas natação.
1: Desculpa.
4: Eu adoro natação. E eu jurava para mim mesmo que eu não ia trabalhar em escola porque não fazia parte das minhas características. Hoje eu sou apaixonada pelo trabalho na escola, exatamente por essa mudança que teve de olhar escolar. Então hoje existe uma ementa a ser trabalhada dentro da escola num contexto muito diferenciado. E o profissional de educação física que atua na escola, ele já é tão respeitado quanto o professor de português e matemática. E isso é importante para a gente. Mostra que o nosso trabalho dentro da escola é extremamente importante. E a criança, ela começa a se conscientizar da importância da atividade física, porque ela brincar é o natural da criança. Mas quando ela está dentro da escola, nesse contexto, ele vai aprendendo a importância desse olhar, dessa prática esportiva, da prática de atividade, que não necessariamente é o esporte em si, mas o desenvolvimento motor, todo esse contexto. E quando a gente fala da melhor idade, a gente tem que entender que hoje a sociedade, ela vive mais, né? A ciência, ela avançou em todos os sentidos, não só o clínico médico, mas também esse olhar da importância da atividade física na melhor idade faz com que a longevidade tenha aumentado. Então, antigamente, a idade média, lá para a década de 80, era de 60 e poucos anos. Hoje, nós já estamos nos 80 e poucos. E os 90 estão ali.
1: Ali, ó.
4: Sabe? Eu sempre brinco que na época que eu estou ficando velha, o pessoal é fitness.
1: Está
4: todo mundo muito fitness.
1: Era o momento da gente ficar lá de boa, fazendo um crochê.
4: Né? Fazendo crochê, né? Um bordado. Não. O pessoal está lá, está na academia, está firme e forte. E eles são exemplos. Eu sempre falo que a área médica, os médicos hoje, eles entenderam a importância do nosso trabalho, do nosso conhecimento, da nossa prática. E eles nos recomendam a nossa área para melhoria. Então, é uma musculação. Hoje a gente tem o Pilates, que está bem desenvolvido também. Nós temos um contexto gigantesco para manter a qualidade de vida da população. Se a gente parar para pensar hoje, Ponta Porã tem quase 100 mil habitantes, 98 mil e pouco. Nós temos 30 academias lotadas. São poucas academias para a quantidade de população que a gente tem, né? Fora os paraguaios que vêm, porque na academia da Soraya tem um monte de paraguaio que vem de lá para cá.
1: E nós temos aqui, ó, um ilustre participante aqui no programa. Nosso amigo Tiaguinho está assistindo a gente. Oh, e ele colocou um recado aqui, né? Hoje é o dia do profissional de educação física. Sou filho de dois educadores nessa área e tenho muito orgulho disso. Aí ele colocou aqui, assistindo aqui essa entrevista do meu pai, né? E aproveito para parabenizar a todos os educadores físicos do nosso país. Obrigada aí, Tiaguinho. Um abraço para você, viu?
2: E vale se destacar também que hoje, por exemplo, vocês estão na sala de aula. E aí, o que, que você ouve dos alunos? Eles têm, qual que é o sentimento que eles têm com relação à educação física? Como é que é essa conversa, Adriana?
5: Olha, a educação física, ela vem sofrendo desde muito tempo, muitas rupturas, né? Ela já passou de uma educação física direcionada para
4: esporte,
5: para saúde, na questão do militarismo, na questão da mulher para o trabalho, na questão do esporte, da formação do mercado de trabalho, né? Para aqueles que tinham força ter o seu trabalho. Hoje, a educação física, ela vem se destacando nas escolas, no sentido de que ela deixou de ser apenas um rola-bola, como se tinha a impressão. Ela é um componente curricular, ela está no quadro pedagógico, ela tem o seu papel dentro da escola. Ao contrário do que as pessoas pensam, que é só ir para a quadra e brincar com as crianças, não é assim que funciona. Tem um planejamento, tem as questões das habilidades motoras, psíquicas, que precisam ser desenvolvidas e trabalhadas. O estudante, outro dia, acho que foi até a Vanessa que postou no Instagram dela, ela colocou assim: onde você vê queimada, eu vejo agilidade, eu vejo raciocínio lógico,
4: equilíbrio.
5: E a população em geral, e os estudantes, às vezes, veem apenas como o jogo, como a bola, como brincar, mas nós, enquanto professores, olhamos muito além.
2: E é interessante, não é à toa que a gente tem um podcast aqui, eu assisto muito podcast e a gente vê muitos jogadores, tipo, esses dias mesmo tava o Ronaldo e o Romário num podcast, né? Daí o Ronaldo tava falando, falou, cara, tinha um cara lá no Mino, um treinador que era louco, ele fazia a gente correr 5 km, não sei o quê, não sei o quê. Aí o Romário virou pra ele e falou assim, deve ser louco mesmo, que eu não corri 5 km na minha vida inteira. Então, e hoje já mudou, né? Hoje cada atleta tem os equipamentos que fazem com que cada atleta tenha a carga certa, né? Com relação a isso, né?
0: A educação física, eu vou deixar a Soraya falar mais sobre, ela, ao lado do agro, da agricultura, é um dos setores que mais tem avançado na pesquisa.
2: Sim.
0: E quando o Ronaldo, eu peguei corte deste podcast dele, salientou sobre isso, eu fui ver alguns estudos, e realmente a gente era o que tinha no momento.
2: É.
0: Então, hoje, a preparação física, ela é toda reformulada. Ela sempre foi individual, né? Que cada um é cada um. Mas não era bem entendido assim nos clubes, nas academias. Dava educação física para todo mundo. Hoje, quando eu vou numa academia, ela vai sentar comigo e vai ver o que precisa para eu fazer uma boa preparação física. E o Ronaldo, ele estava dizendo exatamente isso. Eu era um centroavante que fazia a mesma preparação física que um volante que corre o jogo inteiro, né? Ou que corre 200 metros os 100 metros de um gol a outro. Eu corria 40 metros, por que eu tinha que treinar 200 metros? Então essa é o avanço, a mudança que a educação física vai trazendo. E eu preciso fazer esse registro aqui, porque quando eu dei aula de educação física aqui em Ponta Porã, era 1980. Então preste atenção. Eu ensinava o que tinha que ser ensinado naquela época.
2: Rapaz,
0: como dizer, o professor já ensinou tudo errado.
2: Eu tava até falando com a Soraya aí.
1: Naquela época,
2: eu chegava no campo para treinar e eu sempre fui morto de preguiça, sabe? Chegava no campo, aí eu era um professor de educação física, era um japonês, e aí falava, vai aí, galera, dá 10 voltas no campo, pensa, cara.
0: Pois é.
2: 10 voltas no campo, rapaz. Eu era centroavante, cara. Dá 10 voltas no campo, eu olhava aquele campo assim, dava um desânimo.
1: Já batia a depressão, já.
2: Batia, né? E a Soraya pode acrescentar o que o professor falou. Não querendo interrompê-la, mas como diria o famoso e finado Jô Soares, já interrompendo, quando eu tive o problema do coração, que eu fui fazer lá, que voltei pra academia, que voltei pra fazer academia com os exames médicos, aí o que, que foi feito? Que eu tenho que fazer os dois exercícios, né? Eu faço como é que é? O braço e perna, né? Eu não posso fazer só um,
1: não,
2: né?
1: Ele não pode trabalhar um dia só braço, outro
2: então,
1: dia.
2: Então, devido...
1: ele tem que movimentar todo o corpo.
2: Então, aí você, é isso que você falou, né?
3: Então, é assim, a gente faz primeiro uma anamnese com o cliente, né? Com o meu aluno, para ver o tipo de treinamento que eu vou dar para ele.
2: Sim.
3: Então, assim, as pessoas chegam lá e falam assim, olha, eu quero emagrecer, tá? Aí eu quero criar tríceps, eu quero chapar a barriga, criar bunda. E a gente sabe que em volta disso tudo tem outras coisas. Porque ele só vai passar uma hora dentro da academia.
2: Sim.
3: E essa uma hora, a gente não vai dar o
2: gás. Não vai resolver a vida dele.
3: Uhum. A gente vai tentar, né, fazer com que ele sinta aqui uma melhora. Agora, e as 23 horas que ele passa em casa? Ele come errado, ele dorme errado. Então a gente coloca o cliente para dentro e começa a trabalhar devagarinho para que ele não sinta dor. Porque a dor também afasta o cliente da academia.
1: É verdade.
3: Ele não quer mais saber. Então o aluno chega e você dá pau nele ali, no outro dia ele nem anda. Então não é por aí. Tem que ter aquela sensibilidade.
0: A dificuldade na execução, né?
3: Também.
0: Eu sou de educação física, eu falo, pessoal, esse aí, se for me dar esse, eu não vou hoje.
1: Assim mesmo. Tem que você não consegue. Você tem uma dificuldade.
0: Você se constrange ou fica estrelado.
3: A gente tem que fazer assim, ó. Sondar no aluno aonde ele gosta mais. Qual exercício ele começa a fazer com mais facilidade. Por exemplo, você pergunta para o aluno assim, ó, vamos terminar com 5 minutos de cardio. O que você quer? Uma esteira, um elíptico, uma bicicleta. Quero ir embora.
1: Gente, esse elíptico aí... Esse elíptico não é de Deus. Esse negócio não é de Deus.
6: Eu acho pior a escada.
1: Baixa a pressão da gente, dá uma tremedeira, o coração acelera. Pelo amor de Deus. O professor fala, só 5 minutinhos, gente...
6: Não acaba nunca.
1: 5 minutos mais torturador da tua... Você tá lá morrendo, aí você olha, deu 30 segundos.
0: Não, mas o pior é você encontrar esses meninos que têm 22 anos, todos bombados.
1: Nossa!
0: E fala assim, professor Jota, só isso você tá puxando de peso? Igual você?
1: Dias atrás eu não sei se foi um meme, mas tinha vários comentários na internet, né? A pessoa, ela colocou fazendo um agachamento com na barra com um pezinho pouco. E ela falou, olha, gente, eu tô conseguindo. E ela fez certinho o agachamento. E aí, nos comentários, entraram as pessoas. Nossa, que vergonha! Só isso de peso, tudo. Aí eu percebi que teve profissionais que entrou e falou, que bom que ela tava fazendo aquilo lá. Ela tava fazendo certinho, porque muitas vezes não adianta você colocar um monte de peso, seu joelho ficar todo pra dentro. Ela tava fazendo certinho e elogiando a postura dela, né? E às vezes existe isso, né? De você querer concorrer colocando muito peso, sendo que aquele peso você não vai conseguir fazer. É muito pra você, né?
6: Mas eu acho que é aí que entra a questão da importância do conhecimento que o profissional tem.
2: Sim, sim.
6: Por quê? Porque parece uma tolice, mas um agachamento, por exemplo, nem todo mundo é apto para fazer.
1: É,
6: algumas pessoas têm encurtamentos e aí o profissional de educação física é apto para ver essa questão biomecânica e desenvolver atividades para que um dia essa pessoa possa vir a executar um agachamento com qualidade. Então, assim... É aí que a educação física, que é a importância dos nossos estudos. A ciência avançou muito na questão de cinesiologia e a biomecânica nesse sentido. Então, pessoas leigas vão olhar e vai falar, nossa, mas é só isso. Nós, profissionais, vamos olhar e, caramba, ela já consegue tudo isso? Porque o avanço, ele é constante. E a importância da constância na atividade física, né? Eu tô na onda do professor João, tá aqui me reparando pela ausência na academia. Eu tive que me afastar temporariamente da academia até fazer uns exames. E aí eu sinto a falta de estar indo, da constância. Toda vez que eu faltava, por algum motivo, eu falava, caramba, eu queria tanto ter vindo. E aí eu tento compensar isso de alguma maneira. O profissional de educação física tem esse olhar diferenciado para aquela atividade, sabe? E eu acho que é aí a importância que a gente vem ganhando. Deixamos de ser pessoas leigas falando de coisas que não entendemos.
2: Você vê,
6: nós entendemos.
2: Aí a nossa diferença, por exemplo, eu vou na academia obrigado mesmo, sabe? Aí quando estou lá eu gosto, mas para aí eu vou numa mata, eu nem converso.
3: Eu tenho clientes que chegam lá e falam, e aí, tudo bem? Como
2: não.
3: Você está? Péssimo. Eu não
2: podia estar
3: aqui.
2: Mas eu sou desse.
3: Pelo amor de Deus. Mas vamos entrando. E aí você vai passando ele pelas máquinas devagar. E aí acontece a serotonina que já libera.
6: É. E aí você cria a disposição.
1: Gente, e aí já eu começo a abrir de boca quando eu tô na academia, porque às vezes eu fico com vergonha.
2: Agora, você é
1: parece
2: de
1: que
2: academia,
1: eu tô morrendo de
2: academia
1: sono.
2: Academia é interessante, os professores também, eu acho que você, não sei se você, você estudou psicologia no
1: colégio.
2: Porque daí vai o povo lá, tem aquelas uma que malha a língua também, né? Lá também. Na nossa academia mesmo, tem a Dora, a Mércia, a Juíza.
6: Essa é a melhor
2: lá.
6: Parte
1: mas
6: da academia.
1: Ele fica reclamando, sabe por quando? Quando ele não tá na rodinha. Quando tá só as meninas daí. Aí ele fala, pô, vocês ficam aí. Aí quando ele tá na rodinha,
2: A academia também é legal por isso, né? É. Você faz um hall de amigos ali, aí, você faz um.
3: A academia ela é individual, sabe? Ela é monótona. É. E as pessoas enjoam. Então hoje você tem que estar tentando trabalhar diferente da forma que era antigamente. Antigamente era 3 de 10 e pronto, vai lá. Hoje não. Hoje você vai atender diferente. Você vai pensar mais na parte lúdica do movimento.
1: Eu lembro quando eu fazia, logo que eu comecei a fazer academia em Mumbai, tinha uma parte, tinha um falando, nossa, hoje em dia teu corpo mudou muito mais com a musculação. Mas eu fazia ginástica localizada e eu amava, gente, era muito gostoso, aí tinha um dia que era o step, um dia era aquela cama lá, que ficava pulando lá, que dava vontade de fazer xixi o tempo todo, o jump, mas era assim, existe ainda na academia,
6: sim,
1: esses negócios
6: existe,
1: de ginástica
6: existe.
3: A parte aeróbica, sabe? É onde as pessoas não querem pegar peso, elas querem, se divertir, dançar, sorrir, desestressar, mas elas veem que depois elas começam a sentir dor. Dor no joelho, dor no cóccix, dor na cervical, porque não tem músculo. Aí é um excesso de atividade.
1: Por isso que o bom é unir.
3: Atividade aeróbica e não tem músculo. Não tem a parte da musculação. Hoje, qualquer esporte que você vai passar, você precisa pela musculação.
2: Você vê?
3: Beach tênis, musculação. Hipismo, vai pra musculação e vários outros.
1: Corrida.
0: Quando eu tô chegando na minha idade pra tomar banho.
1: Vem no banheiro.
6: Pra amarrar o tênis.
0: Amarrar
6: o tênis.
2: Pra tomar banho tem que ter aquele negócio. A tua aí já tá providenciando.
0: Mas não pra ver uma
1: mas,
0: coisa.
1: Gente,
0: vai
1: olha.
0: Contratar uma enfermeira.
1: A gente faz a musculação, né? Eu sempre, pelo menos 4 vezes na semana e. E domingo eu achei que eu me empolguei, eu achei que eu tinha 25 anos. Nos meus 54, né? Ai, fui, varri aqui.
2: Chegou a tarde, tava morrendo.
1: Fui lá no fundo, fiz não sei o quê, achei de fazer almoço. Gente...
2: O almoço que reclama sou eu.
1: Aí quando eu vi, tinha, parecia alguém pegando na parte de trás do meu joelho, que é aquele calo, né? Tá. Aí aqui na minha lombar... arregacei. E aí eu sentia tanta dor que vinha uma dor pra virilha. Eu falei pra ele, gente... Eu falei, isso que eu faço. Então, se eu não fizesse musculação, eu tinha morrido, gente.
0: Mas...
1: Não, aí o Tião veio e falei, não...
6: Mas
1: hoje é domingo, não tem nada. Não tem nada, não, nem vem.
6: Mas você sabe que até nos serviços domésticos, se a gente não se preocupar com a postura pra realizar os movimentos... Sente dor mesmo.
1: Sente dor.
6: Varrer não é um negócio simples. O corpo, depois de uma certa idade, eu tô na casa dos 50. Depois de uma certa idade, varrer já não é mais tão simples. Não. Dói a lombar, dói o quadril, a posição pega o ombro. E aí, quando você não tem essa preparação muscular, como a Soraya falou, você vai sentir dores. E são dores mesmo. Dói o músculo, dói a articulação, inflama. Aí no dia seguinte você não ergue o braço, você vai falar, nossa, o que eu fiz ontem? Caramba, esfreguei a roupa.
1: E tem gente que vai pra academia só pra ter o shape. Claro, eu acho que o shape é uma consequência.
2: É o principal,
1: mas
2: né?
1: Mas cada tem um formato de corpo.
2: Tem que ter o que olhar também, né?
1: Cada um tem um formato de corpo. Por exemplo, se eu sou ossuda, se eu tenho os meus ossos, eu nunca vou ser aquele mionzinho, eu não vou... Então cada um tem um... E tem gente que às vezes tem vergonha de começar a academia. Né? Ah, não, eu não tô no padrão. Eu não tô, ai, gente, eu não vou poder usar o top ou aquele shortinho, não. Então põe a sua leg, a sua camiseta e vai assim mesmo.
2: E
1: né?
2: Para mudar de assunto assim, hoje em dia com as injeções, né? Que estão aí, né? Graças ao Paraguai nós emagrecemos bem, né? Porque a gente estava com 100 quilos. Mesmo na academia, porque eu ia e dava fome, eu comia, né? Eu estava com 100 quilos, cara. Aí emagreci, hoje eu estou com 60, 79, né? Entendeu? E aí, quando a gente foi na médica lá, como chama a nossa médica?
1: A doutora Karina Campos, um beijo, Karina.
2: Ela é máquina, né? Fizemos exames todos e o que, que ela mais pediu pra gente?
1: Musculação.
2: Então, e isso é importante hoje também, reforçar a musculação, né?
3: Com certeza. Então, assim, ó, a canetinha, não sou contra, imagina, né? Mas eu acho que tem que ser vinda de um médico.
1: É. Não você ir lá na farmácia comprar e se atacar.
3: E tá injetando aí. É. Porque, assim, o perigo da canetinha é que a pessoa entra mais ainda no sedentarismo. Que ela tá perdendo gordura, só que ela não tá imaginando que ela tá perdendo a massa magra.
1: Tá virando ET, né? Um cabeção, um corpo, todo molinho.
2: Vira um ganso, fica
3: aí,
2: assim, ó.
3: Ela entra no comodismo, né? Fala, não, eu tô super magra. Aí coloca uma calça jeans, uma blusinha. Nossa, ela tá linda, maravilhosa. Mas e o músculo?
2: É verdade.
3: Cadê o músculo? Então, assim, a pessoa que estiver tomando canetinha tem que procurar uma academia. Tem que se fortalecer.
2: Agora o negócio da canetinha ficou bom, que antigamente você chegava ali, o cara falou, e aí, patrão, vai querer aí canivete, faca, maconha, cocaína, Viagra?
1: Tá na fila.
2: Agora aqui a canetinha. Muito bem, meninos e meninas.
1: Tião, antes, deixa eu mandar um abraço aqui. A Daniele Santos, ela colocou parabéns a todos os colegas professores de educação física. Também a nossa amiga Alessandra Viegas, Josgrilberg. É difícil.
2: Na academia.
1: Né? A nossa amiga Alessandra, lá do Marisu, é chique. A Sara Arévalos, os melhores professores da educação física de Ponta Porã, ela também está participando aqui. A Nélida Gomes, a Shiva Sanabria, desejando aqui um ótimo mês de setembro. Ela falou que está escutando a gente pela rádio. Muito obrigada a todos.
2: Aqui no Instagram, agora que a gente está no Instagram, passou muita gente por aqui pro Instagram, mandaram muito recado, né? A Irene passou por aqui parabenizando, que a Isabel Cristina também. Vamos ver quem mais mandou recado. Deixa eu voltar aqui. A Bruna Caimar, ela parabeniza toda, a filhota, né? Aqui o Tiaguinho passou aqui também, a Marisa. Quando você fala da Josgrilberg, sabe o que, que eu lembro, cara? Eu lembro de Copacabana, Rio de Janeiro. Eu tava lá tirando uma foto, e depois a doutora mandou, falou, tio, meu apartamento é bem em frente desse lugar. Dá uma raiva.
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2: Las 17 horas, 3 minutos.
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